0: tipicidade penal correspondente.
1: Entre as mudanças está a ampliação da pena para quem adquire, possui ou armazena material contendo violência sexual contra crianças ou adolescentes. O texto também cria uma punição específica para a simulação de abuso sexual por inteligência artificial, utilizando o rosto, corpo ou voz de crianças e adolescentes. Janine Mello, ministra dos Direitos Humanos e da Cidadania, destacou que o uso da tecnologia não pode servir como instrumento de violação de direitos.
2: A inteligência artificial, de maneira geral, os avanços tecnológicos têm um potencial enorme para o desenvolvimento econômico do nosso país. Mas eles não podem e não devem ser instrumentos de violações de direitos e para a criação de ambientes que não são seguros para as nossas crianças e adolescentes.
1: Com a lei, a criança ou adolescente, vítima ou testemunha, tem assegurado atendimento psicológico e psicossocial contínuo e especializado. E os abusadores ficam obrigados a cobrir integralmente os custos do tratamento da vítima. A delegada da Polícia Federal, Rafaela Parca, comentou sobre os novos dispositivos.
3: Possibilitam não só a repressão, que é muito importante, as pessoas têm que ter uma sentença justa e adequada, a polícia tem que ter condições de investigar, mas também trazem o que eu acho mais importante, que é a prevenção. A gente precisa de muitos mecanismos para defender essas crianças, especialmente no ambiente digital, que não foi desenhado para elas.
1: A lei também prevê autorização para a chamada ronda virtual, mecanismo que permite a atuação de órgãos de investigação em ambientes digitais para identificar e coletar arquivos relacionados a crimes de violência sexual contra crianças e adolescentes. E no rol dos crimes hediondos, considerados de extrema gravidade, passam a figurar condutas como produzir, vender, trocar, publicar, divulgar e armazenar registros de violência sexual contra menores de idade. Reportagem Gabriela Noronha.
4: Lei prorroga até 2030 acesso de santas casas e hospitais filantrópicos a crédito com recursos do FGTS.
5: Instituições que atendem o Sistema Único de Saúde podem dispor de até 2 bilhões de reais.
6: A lei prorroga até 2030 o prazo para a aplicação de recursos do FGTS como crédito para hospitais filantrópicos e santas casas de misericórdia. A linha de crédito também poderá ser utilizada por instituições sem fins lucrativos que atuam no atendimento a pessoas com deficiência e prestam serviços ao Sistema Único de Saúde. Com a prorrogação, mais de 2 bilhões de reais de recursos em crédito ficarão disponíveis para essas instituições. Em 2025, as Santas Casas realizaram mais de 1 milhão e 300 mil internações e foram responsáveis por cerca de 2 milhões de cirurgias eletivas. O ministro da Saúde, Alexandre Padilha, destacou a importância das Santas Casas.
7: Corresponde 77% dos centros especializados, 57% das unidades de tratamento de oncologia espalhados em todo o país, tendo uma presença muito importante em várias regiões do nosso país.
6: O Fundo de Garantia do Tempo de Serviço, FGTS, é uma obrigação do empregador e não deve ser descontado do salário. Pode ser usado em diversas situações, como demissão sem justa causa, compra da casa própria, aposentadoria ou no caso da pessoa estar com alguma doença grave, como câncer. Agora, os recursos continuarão a ser usados como crédito para hospitais filantrópicos e Santas Casas de Misericórdia. O ministro do Trabalho e Emprego, Luiz Marinho, falou sobre a importância desse fundo.
8: O Fundo de Garantia tem a grande responsabilidade, primeiro, de proteger o trabalhador. Segundo, ser um fundo de investimento para investimento na saúde, as cidades para construir os viadutos, hospitais também, tantos outros investimentos.
6: Nesta quinta-feira, também foram formalizados novos contratos de crédito a partir do FGTS entre a Caixa Econômica Federal e o Instituto do Câncer do Ceará, Santa Casa de Misericórdia de Goiânia e com a Santa Casa de Misericórdia de Parretos. Reportagem Márcia Fernandes.
4: O Brasil exportou mais que importou no mês de julho, o que representa um superávit na balança comercial em mais de 7 bilhões de dólares.
5: No acumulado do ano, a balança também registra um superávit. O valor é de 49 bilhões de reais.
4: O resultado foi impulsionado pela exportação nos setores da agropecuária, indústria extrativista e indústria da transformação.
5: Entre os principais parceiros comerciais está a China, com um aumento de 19,7% nas exportações, e União Europeia com crescimento crescimento de 11%.
4: Já para os Estados Unidos, as exportações caíram 12,2% nos primeiros 7 meses do ano, em relação ao mesmo período de 2025.
5: Já está valendo a nova inscrição do Cadastro Nacional de Pessoa Jurídica, o CNPJ.
4: O novo modelo de identificação das empresas combina letras e números e conta com um total de 14 caracteres.
5: A medida garante mais combinações disponíveis e permite novas inscrições.
4: As empresas já inscritas no CNPJ não sofrem alteração e não precisam realizar atualização cadastral.
9: O novo modelo mantém os 14 caracteres do Cadastro Nacional de Pessoa Jurídica. A novidade é que o registro passa a combinar letras e números. A medida amplia a quantidade de combinações disponíveis para novas inscrições e garante a continuidade do cadastro. Já o procedimento para abertura de novos CNPJs não será alterado, como ressalta o coordenador-geral de Gestão e Cadastros e Benefícios Fiscais da Receita Federal, Heriton Gomes.
10: Nada vai mudar em relação ao processo de abertura de empresas. Então, todo aquele fluxo que existe hoje via Rede Sim, em que todas as empresas já estão acostumadas a trabalhar para a melhoria do ambiente de negócio, ela continua.
9: Os CNPJs nos formatos numérico e alfanumérico vão existir simultaneamente. Ambos são válidos para fins legais e operacionais. Para quem já tem empresa aberta, não haverá troca de número nem a necessidade de atualizar o cadastro. O coordenador Heriton Gomes explica que a mudança vale apenas para as novas inscrições.
10: Você não precisa fazer nenhuma alteração no seu cadastro do CNPJ. Então o sistema vai reconhecer tanto os CNPJs que já existem hoje, que são numéricos, quanto os novos CNPJs que vão vir a ser emitidos, que são alfanuméricos.
9: Mesmo sem mudar o cadastro das empresas já existentes, a recomendação é que os softwares de gestão, sistemas de emissão de notas fiscais e cadastros de clientes sejam adaptados para reconhecer o novo formato do documento, como destaca o contador Floriano Carvalho.
11: Todos os sistemas continuarão reconhecendo os CNPJs que já existem hoje, porém eles têm que se adaptar para reconhecer o alfanumérico. Sistemas contábeis, emissão de nota fiscal, fornecedores, compras, precisa ser adaptado para começar a reconhecer o alfanumérico.
9: Para atualizar o CNPJ, acesse gov.br/Receita Federal, tudo junto, e clique na aba de serviços. Reportagem Edinaldo Júnior.
5: Correção. Agora há pouco, quando falamos da balança comercial brasileira, o acumulado da balança no ano registra um superávit de 49 bilhões de dólares, não de reais, como eu disse anteriormente.
4: A partir da próxima semana, quem tem imóvel rural já pode declarar o imposto territorial.
5: O processo é feito pela internet e quem perder o prazo pode pagar uma multa.
12: A declaração do Imposto sobre a Propriedade Territorial Rural, ITR, é obrigatória para pessoas físicas ou jurídicas que sejam proprietárias de imóvel rural e pode ser preenchida e transmitida por meio digital. A auditora fiscal da Receita Federal, Giana Han, explica.
13: A ferramenta permite o envio de declarações pela internet, sem necessidade de instalação do programa, e ela pode ser acessada pelo computador ou pelo celular. Para acessar a aplicação, é necessário ter conta GovBR, nível prata ou ouro. E existe um passo a passo disponível na internet que mostra toda a interface dessa ferramenta.
12: O prazo para envio da declaração vai de 10 de agosto a 30 de setembro. O valor pode ser dividido em 4 parcelas, sendo que a primeira deve ser paga até o dia 30 de setembro. Este também é o prazo para o pagamento em parcela única. A auditora fiscal, Giana Han, reforça que é importante não perder o prazo.
13: E é importante também lembrar que a entrega da declaração após esse prazo, ou seja, após o dia 30 de setembro, vai sujeitar o contribuinte ao pagamento de multa por atraso, que é calculada sobre o imposto devido e também conforme o número de meses de atraso.
12: Para fazer a declaração, acesse o portal de serviços da Receita Federal em receitafederal.gov.br na aba Imóveis. Reportagem Graziela Mendonça.
4: Municípios e prestadores de serviços devem concluir o preenchimento de dados do Sistema Nacional de Informações em Saneamento Básico até 3 de setembro.
5: Esse é um passo importante para garantir o acesso a recursos federais para investimentos na área.
4: O sistema reúne dados sobre abastecimento de água, esgotamento sanitário, manejo de resíduos sólidos, drenagem e manejo de águas pluviais e gestão municipal.
5: As informações subsidiam a formulação de políticas públicas e o planejamento de investimentos, como afirma o secretário nacional de saneamento ambiental do Ministério das Cidades, Márcio Leão.
14: A coleta é um passo importante, né? Porque todos os municípios e prestadores têm a responsabilidade de colocar os dados e as informações que o sistema permite, e isso permite ao governo federal elaborar suas políticas e a destinação dos seus recursos para a universalização do saneamento. Então, é importante para que o governo tenha as informações precisas e que possa atuar de forma mais adequada.
4: Edital Recaatinga vai destinar 60 milhões de reais para recuperação de áreas degradadas na Caatinga.
5: O programa receberá projetos em municípios de 9 estados, com foco em áreas afetadas pela seca e pela desertificação.
4: O prazo de recebimento de propostas pelo edital termina segunda-feira, 10 de agosto.
15: A iniciativa vai disponibilizar 60 milhões de reais para apoiar ações que combinem restauração ambiental, produção sustentável, conservação da água, segurança alimentar, geração de renda e adaptação às mudanças climáticas em 9 estados. Serão selecionados projetos em municípios de Alagoas, Bahia, Ceará, Minas Gerais, Paraíba, Piauí, Pernambuco, Rio Grande do Norte e Sergipe, com foco em territórios com maior degradação e mais vulneráveis à seca e ao avanço da desertificação. Do total de recursos a serem disponibilizados, 30 milhões de reais virão do BNDES, o Banco Nacional de Desenvolvimento Econômico e Social, e 30 milhões do Banco do Nordeste. A iniciativa é uma parceria dos dois bancos com o Ministério do Meio Ambiente e Mudança do Clima. O chefe do Departamento de Meio Ambiente do BNDES, Marcos Santiago, detalha os tipos de projeto que poderão ser apoiados pelo edital.
16: O edital vai apoiar projetos voltados para restauração ecológica, com espécies nativas, o que inclui sistemas agroflorestais, enfim, o uso sustentável da nossa caatinga. Na prática, os projetos poderão envolver o quê? Recuperação de áreas degradadas com nativas, mas pode também a cadeia, né? A produção de sementes e mudas. Assistência técnica e capacitação de comunidades também estão dentro. E uma coisa muito importante para a nossa caatinga, que é a captação e armazenamento de água, cercamento de nascente e ações de prevenção e combate a incêndios.
15: O primeiro ciclo de apresentação de propostas para o edital Recaatinga vai até o dia 10 de agosto. O edital prevê ainda um segundo ciclo, entre 15 de outubro e 14 de dezembro. Mais informações estão disponíveis no site bnds.gov.br/Floresta Viva 2025. Reportagem André de Barros Lima.
5: Dos rios às áreas costeiras, a pesca atrai praticantes e ajuda a movimentar o turismo em diferentes destinos brasileiros.
4: E está aberto um edital para que seja desenvolvido um diagnóstico nacional do setor.
5: O trabalho será feito em parceria com a Organização das Nações Unidas para a Educação, a Ciência e a Cultura, a Unesco.
4: Vamos saber mais na reportagem de Luciana Colares de Holanda.
17: Marcos Vinícius Barros é amante da pesca esportiva e transformou o hobby que começou lá na infância até em profissão. O engenheiro de aquicultura conta que faz pelo menos 12 viagens por ano só para pescar.
18: É uma paixão. Eu pesco desde criança, então hoje eu sou engenheiro de aquicultura, né? Acabei conectando o que eu gosto com a minha profissão.
17: O turismo de pesca movimenta cerca de 3 bilhões de reais e gera 200 mil empregos no Brasil. De acordo com o Ministério do Turismo, pelo menos 8 milhões de brasileiros viajam todos os anos para praticar a pesca esportiva. O setor será objeto de um diagnóstico nacional. Para isso, está aberto o edital para a seleção de empresa especializada responsável pela realização do estudo. O trabalho prevê a elaboração de um guia de boas práticas com referências nacionais e internacionais, além da organização de um catálogo de produtos, experiências e serviços relacionados ao turismo de pesca. O resultado desse trabalho vai fornecer subsídios técnicos para o planejamento de políticas públicas. A iniciativa busca ainda estimular o uso sustentável dos recursos naturais e o desenvolvimento econômico de destinos que possuem rios, lagos, reservatórios e áreas costeiras. É o que explica Humberto Pires, analista técnico executivo da Secretaria Nacional de Políticas de Turismo do Ministério do Turismo.
19: Nós sabemos que é um segmento extremamente importante e a gente trabalha num trabalho conjunto com o Ministério da Pesca, onde a gente trabalha para além do ordenamento, a questão da sustentabilidade e trazendo todo esse conjunto de informações para que a gente possa, de fato, ter uma prática sustentável e responsável, né, e que abarca toda a cadeia produtiva do segmento da pesca.
17: Kelvin Lopes é dono de uma agência especializada em Brasília, que há 9 anos promove viagens de pesca esportiva por todo o país. Consultor do setor, ele afirma que um diagnóstico, como propõe o edital, era uma demanda antiga, assim como o trabalho que vem depois.
20: Esse diagnóstico vem a trazer à mesa todas essas informações, toda essa identidade. Além desse diagnóstico, que é super importante, é a oferta sistematizada, organizada do turismo de pesca no Brasil. Todo o setor precisa dessas informações para desenvolver.
17: As propostas das empresas interessadas podem ser encaminhadas até às 5 horas da tarde, horário de Brasília, no dia 12 de agosto de 2026, exclusivamente por meio do portal de compras da Unesco Brasil. Reportagem Luciana Colares de Holanda.
5: Um verdadeiro banco de alimentos em forma de sementes. Assim, a Embrapa, empresa brasileira de pesquisa agropecuária, conserva milhares de espécies de sementes de grãos, verduras e frutas consumidos no Brasil e no mundo.
4: O material também é utilizado em pesquisas para o desenvolvimento de plantações mais resistentes e alimentos mais nutritivos.
5: E apoia o país a estar preparado para ser um produtor de alimentos.
21: No banco genético da Embrapa, em Brasília, são conservadas centenas de milhares de amostras de plantas, sementes e micro-organismos. As coleções apoiam a conservação de diversidade genética e disponibilizam material para pesquisas e outras atividades relacionadas à agropecuária e à segurança alimentar. Uma variedade do Brasil e do mundo, explica Juliano Pádua, supervisor do banco genético da Embrapa.
22: O nosso banco funciona como uma cópia de segurança para evitar, se a gente perder esse material um dia, a gente tem essa cópia guardada aqui para uso. Então, por isso, a gente é um banco cópia de segurança, porque a gente pode manter a viabilidade da semente aqui por muitos e muitos tempos.
21: O banco utiliza diferentes métodos de conservação definidos de acordo com as características de cada espécie. As sementes são armazenadas em câmaras frias, com temperatura em torno de 20 graus negativos, onde podem permanecer viáveis por décadas. Parte das amostras também possui uma cópia armazenada no Cofre Global de Sementes, na Noruega. O pesquisador da Embrapa, Juliano Pádua, destaca que o procedimento integra as estratégias adotadas para a conservação de recursos genéticos utilizados em pesquisas e outras atividades relacionadas à agropecuária.
22: O consumidor cada dia está mais exigente. A gente tem todo um campo, por exemplo, de alimentos funcionais, né, que tragam também não só alimentação, mas também saúde. Então, por isso a importância desse banco e do uso desse material para o futuro.
21: Hoje, o Banco Genético da Embrapa conserva cerca de 156 mil amostras de mais de 1.200 espécies vegetais. Entre elas estão variedades de arroz, feijão, milho, soja, frutas, hortaliças e espécies nativas brasileiras. Reportagem Pablo Mudim.
4: Nos institutos federais oferecem cursos técnicos, graduações e também voltados à educação profissional e tecnológica.
5: Também chamado de IFE, cada escola deve oferecer pelo menos metade das vagas para cursos técnicos de nível médio, prioritariamente na forma integrada, que permite ao estudante concluir a educação básica e, ao mesmo tempo, obter uma formação técnica.
0: Só mais um semestre e a Ana Letícia Costa, de 19 anos, vai terminar o curso técnico de meio ambiente no Instituto Federal do Rio de Janeiro. A formação técnica vai aumentar o leque de conhecimentos e possibilidades da estudante carioca que planeja cursar engenharia ambiental.
2: Eu, como técnica em meio ambiente, eu posso trabalhar em diversas áreas, em diversos setores. Eu posso trabalhar com laboratório, posso trabalhar com licenciamento. Tem, assim, inúmeras possibilidades que a área ambiental providenciou para mim.
0: Nos institutos federais, as oportunidades são variadas e gratuitas. São ofertados desde cursos de panificação e de cuidadores de idosos até pós-graduação em diversas áreas de conhecimento. O estudante também pode cursar o ensino médio e, ao mesmo tempo, fazer um curso profissionalizante, como explica Marcelo Breganoli, secretário de Educação Profissional e Tecnológica do Ministério da Educação.
3: Então, o jovem, quando ele está cursando o ensino médio, ele pode fazer na mesma instituição ou em outra instituição o curso técnico. Então, a gente passa a ter muito provavelmente, uma predominância dessa forma de oferta do técnico, mas o nosso olhar é muito voltado para o técnico integrado.
0: A Rede Federal de Educação Profissional e Tecnológica possui 754 unidades em todo o Brasil, vinculadas a 39 institutos federais, dois Centros Federais de Educação Tecnológica, os CEFETs, e ao Colégio Pedro II, no Rio de Janeiro. De acordo com o secretário Marcelo Breganoli, os cursos são ofertados para contemplar as necessidades de cada região.
3: Eles estão distribuídos no território de uma forma a atender, sobretudo, as meso e hoje micro-regiões. A rede tem essa característica e ela também tem uma característica do envolvimento com os arranjos produtivos locais. Então, é muito intrínseco, né, dela fazer as suas atuações, os seus projetos, sejam eles, né, envolvidos no ensino, na pesquisa, na extensão, mas tendo como temáticas o arranjo produtivo local, o arranjo social.
0: Os processos seletivos e as matrículas nos institutos federais são semestrais. Interessados devem procurar os editais na escola onde pretende realizar o curso. Reportagem Graziele Bezerra.
4: E essas foram as notícias do governo federal.
5: Uma realização da Secretaria de Comunicação Social da Presidência da República.
4: Com produção da empresa Brasil de Comunicação.
5: Fique agora com as notícias do Poder Judiciário e do Congresso Nacional. Boa noite.
4: Boa noite para você, até amanhã.
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25: STF suspende julgamento sobre norma que proíbe jogos de azar.
26: Justiça e Ministério Público assinam acordo para fortalecer o combate ao assédio eleitoral.
25: STJ vê lesão a direitos difusos e mantém condenação de empresa por alterar fórmula de agrotóxicos.
26: Boa noite, eu sou Marcela Luiza.
25: E eu sou Walter Lima.
26: Supremo Tribunal Federal julga se norma que proíbe jogos de azar ainda pode ser aplicada.
25: Hoje, o relator do caso, ministro Luiz Fux, votou. Depois, o julgamento foi suspenso após o pedido de vista do ministro Flávio Dino.
27: O caso chegou ao Supremo em um recurso apresentado pelo Ministério Público do Rio Grande do Sul contra a decisão da Justiça Gaúcha que absolveu um comerciante que explorava caça-níqueis em um bar no município de São Leopoldo. Na prática, o tribunal vai definir se explorar jogos de azar deve continuar sendo atividade proibida e sujeita a punições ou se deixará de ser tratado como uma ilegalidade. Isso inclui bingos, jogo do bicho e casas caça-níqueis.
28: O relator ministro Luiz Fux citou possíveis relações entre a exploração clandestina de jogos, organizações criminosas, violência e lavagem de dinheiro. Também diferenciou jogos de azar das loterias exploradas pelo poder público.
29: Como pretendo evidenciar, a loteria não se vale
1: de mecanismos voltados a extrair lucro mediante exploração do vício do comportamento, do risco dos apostadores, e em detrimento da autonomia da vontade.
28: O ministro destacou que a proibição prevista na lei das contravenções penais não viola a autonomia privada nem a livre iniciativa. Assim, Fux votou no sentido de que os jogos de azar devem continuar sendo considerados ilegais.
6: Essa foi a repórter Marta Ferreira. Justiça e Ministério Público assinam acordo para fortalecer o combate ao assédio eleitoral no ambiente de trabalho.
7: Para denunciar ou baixar o selo da campanha, é só acessar o site No Meu Voto Manda Eu. Rocine Gomes.
8: O acordo de cooperação técnica foi assinado entre a Justiça do Trabalho, a Justiça Eleitoral, o Ministério Público do Trabalho e o Ministério Público Eleitoral. Com o slogan No Meu Voto Mando Eu, o objetivo é construir a Aliança pelo Voto Livre, uma rede que defende o direito da pessoa de votar no candidato que quiser, sem pressão ou constrangimento.
6: Comercialização em todo o país de agrotóxicos com fórmulas alteradas sem autorização da Anvisa configura lesão a direitos difusos e coletivos.
7: Para o STJ, isso expõe de forma indeterminada o meio ambiente, os consumidores e a saúde pública a riscos. Fátima Uchoa.
9: Com esse posicionamento, a primeira turma do STJ manteve a condenação de uma empresa imposta pelo TRF4 ao pagamento de R$1.750.000 por mudar a fórmula de dois agrotóxicos e a produção de um herbicida sem a necessária aprovação da Agência Nacional de Vigilância Sanitária. Os produtos foram comercializados nessas condições por mais de 3 anos em todo o território nacional. O colegiado considerou que, como o bem jurídico protegido é indivisível e pertence à coletividade, é possível fixar o valor da indenização já na sentença. A relatora foi a ministra Regina Helena Costa.
6: Justiça Federal nega recurso da Agência Nacional de Mineração e mantém proibição de mineração em terras indígenas em Roraima.
7: O tribunal acompanhou o entendimento do Ministério Público Federal de que a exploração mineral em terras indígenas depende de lei e de aval do Congresso. Vanessa Pereira.
10: Segundo a decisão, enquanto não houver lei regulamentando o artigo 231 da Constituição Federal e autorização do Congresso Nacional, a exploração mineral por terceiros em terras indígenas é juridicamente impossível. Ainda segundo a decisão proferida pela 12ª Turma do Tribunal Regional Federal da 1ª Região, está proibido conceder ou manter em tramitação pedidos de pesquisa e exploração mineral em terras indígenas em Roraima.
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6: Boa noite.
7: E até amanhã.
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1: Eu sou Paula Groba.
2: E eu sou Humberto Pinheiro.
1: E estes são os destaques de hoje do Jornal do Senado, que começa agora.
2: MP do piso mínimo do frete vira lei, mas perdão a caminhoneiros é vetado.
1: Projeto amplia prioridade no trabalho remoto para pessoas com deficiência.
2: Senado vai acompanhar segurança e condições de trabalho de agentes de saúde indígena.
1: Boa noite.
2: Boa noite.
1: Foi sancionada a lei que aperfeiçoa a fiscalização do piso mínimo do frete rodoviário, valor mínimo que deve ser pago aos caminhoneiros pelo transporte de cargas. A medida busca garantir mais transparência e cumprimento das regras do setor.
2: Mas o governo vetou o trecho que perdoava multas aplicadas a caminhoneiros envolvidos em bloqueios de estradas em 2022. Segundo o executivo, o perdão das penalidades violaria a separação de poderes e não apresentava estimativa de impacto orçamentário e financeiro. Repórter Bruno Lourenço.
3: A lei que cria mecanismos para facilitar a fiscalização do cumprimento do piso mínimo para o frete rodoviário surgiu de medida provisória apresentada pelo governo no início deste ano. O objetivo seria combater, por meio de sanções mais fortes, fragilidades no sistema que permitiam a contratação reiterada de fretes abaixo do estipulado pela Agência Nacional de Transportes Terrestres. O Poder Executivo, no entanto, vetou o trecho que saiu do Congresso Nacional, que anistiava multas aplicadas a caminhoneiros que bloquearam rodovias em 2022. O relator da MP, senador Stevenson Valentim, do Podemos do Rio Grande do Norte, defendeu, na ocasião, o perdão.
4: Um conturbado momento político que o nosso país viveu, aos nossos trabalhadores caminhoneiros que hoje dirigem com essa perturbação, andam pelas estradas do Brasil afora, com a carga de trabalho, movimentando a nossa economia, preocupados ainda com esse tema. Entendo que esse viés da multa já atingiu a sua pedagogia, já foi alcançado.
3: O governo justificou o veto por violar o princípio da separação de poderes e da não previsão de estimativa de impacto orçamentário e financeiro da medida. Deputados e senadores podem derrubar o veto em sessão conjunta do Congresso Nacional, convocada para essa finalidade.
1: E já está pronto para votação no plenário do Senado o projeto que autoriza o uso de recursos dos fundos partidário e eleitoral em situações de calamidade pública.
2: A proposta surgiu a partir de uma ideia legislativa apresentada por um cidadão brasileiro. Repórter Marcela Diniz.
5: Se o projeto virar lei, partidos políticos poderão abrir mão de recursos dos fundos partidário e eleitoral para ajudar nas despesas decorrentes de pandemias, eventos climáticos, rompimento de barragens e outras situações que exigem ajuda emergencial do Estado. O projeto nasceu de uma ideia legislativa apresentada em 2020 pelo Wagner Paulo de Santa Catarina, por meio do portal Cidadania do Senado Federal. A ideia original era destinar o dinheiro para o enfrentamento à Covid, mas com o fim dessa emergência em saúde e para aproveitar a ideia que obteve mais de 22 mil apoios, o escopo do projeto foi ampliado pelo relator, senador Márcio Bittar, do PL Acreano, para abranger todas as situações de calamidade pública. O senador astronauta Marcos Pontes, do PL de São Paulo, apoia a proposta.
6: Emergências provocadas por calamidades vêm se tornando recorrentes, como as causadas nas enchentes da Bahia, de Minas Gerais e no Rio Grande do Sul. Tal medida pode contribuir para a ampliação e a capacidade de atuação do Estado em situações de crise, alinhando o uso de recursos públicos a prioridades impostas por cenários excepcionais.
5: O projeto está pronto para ser votado no plenário do Senado.
1: Eleitores de todo o país já podem consultar o local de votação para o primeiro turno das eleições, marcado para 4 de outubro. A pesquisa pode ser feita no site do TSE ou pelo aplicativo e-Título. A consulta é importante porque a Justiça Eleitoral pode alterar locais de votação. No Rio de Janeiro, por exemplo, 66 zonas eleitorais foram modificadas por motivos de segurança, afetando cerca de 188 mil eleitores.
2: E por falar em eleições, você sabe o que é assédio eleitoral? O consultor legislativo Eduardo Modena explica como se proteger dessa forma de abuso ainda muito presente nas relações de trabalho no Brasil. Repórter Aís Abreu.
7: Vigilância de redes sociais, exigência de declaração ou de não declaração de voto, ameaças ou mesmo promessas vinculadas a um resultado específico. Se alguma dessas situações soa familiar, você pode estar sendo vítima de assédio eleitoral. O consultor legislativo Eduardo Modena diz que a principal arma do trabalhador e da trabalhadora é a denúncia.
8: Qualquer situação em que o empregador se utilize da sua posição econômica para influenciar a opinião do empregado pode ser considerado um tipo de assédio.
7: Para denunciar casos de assédio eleitoral, procure a Justiça do Trabalho ou a Justiça Eleitoral. Para tirar dúvidas sobre como denunciar, visite o site do Conselho Superior da Justiça do Trabalho em csjt.jus.br. csjt.jus.br.
1: Pessoas com deficiência podem ganhar regras mais claras para ter prioridade no trabalho remoto.
2: A legislação trabalhista já prevê essa prioridade, mas o projeto amplia e detalha a proteção, que poderá ser aplicada também ao regime híbrido e a diferentes tipos de vínculo profissional. O projeto está pronto para a votação no plenário do Senado. Repórter Marcela Cunha.
9: O projeto dá às pessoas com deficiência prioridade no teletrabalho ou no trabalho remoto, quando as atividades puderem ser realizadas à distância. A proposta inclui esse direito na Lei Brasileira de Inclusão e estabelece regras para a apresentação e a análise do pedido. A legislação trabalhista já prevê essa prioridade, mas o projeto amplia e detalha a proteção, que poderá ser aplicada também ao regime híbrido e a diferentes tipos de vínculo profissional. A senadora doutora Eudócia, do PSDB de Alagoas, que apresentou o relatório na Comissão de Assuntos Sociais, destacou que a modalidade deve promover a inclusão.
10: Tais soluções concretizam igualdade e não discriminação e reforçam a eliminação de barreiras, evitando que o remoto seja usado como forma de isolamento ou perda de oportunidades.
9: A prioridade dependerá da manifestação do próprio trabalhador e da compatibilidade da atividade com o trabalho à distância e não poderá resultar em perda de salário.
1: E aguarda a análise da Comissão de Assuntos Econômicos um projeto que destina no mínimo 25% dos recursos do Pronamp a microempresas lideradas por mulheres.
2: A proposta também prevê prioridade para mulheres negras de baixa renda e com deficiência, além de condições diferenciadas de financiamento e capacitação. Segundo a relatora, senadora Jussara Lima, do PSD do Piauí, a medida fortalece o empreendedorismo feminino.
11: Reforça a utilização do sistema de crédito como mecanismo ativo de justiça social, de modo a apoiar grupos historicamente desfavorecidos e dar concretude ao direito constitucional da igualdade entre homens e mulheres.
1: A Comissão de Direitos Humanos do Senado debateu os desafios dos agentes de saúde indígena no Brasil. Falta de segurança, dificuldades na logística e condições precárias de trabalho foram citadas pelos representantes da categoria.
2: A presidente da Comissão de Direitos Humanos, senadora Damares Alves, anunciou a criação de um grupo de trabalho com a temática da saúde indígena. Repórter Marcela Diniz.
12: No dia 17 de julho, o agente de saúde Giovanni Yanomami foi morto a tiros. Em novembro de 2024, o técnico de enfermagem Wilson Souza também já havia sido assassinado. Os dois crimes ocorreram em contexto de conflitos internos na terra indígena Yanomami e levantaram o debate sobre a segurança das equipes de saúde que atuam neste e em outros territórios. A presidente do Sindicato dos Empregados em Estabelecimento Privado de Serviço de Saúde do Estado de Roraima, Joana Mendes, relatou a apreensão por parte desses profissionais.
13: Hoje a gente tem profissional em Roraima que ele não quer mais entrar no território.
12: Os participantes do debate também relataram desafios logísticos, falta de estrutura, condições de trabalho precárias e desvalorização salarial. A presidente da Comissão de Direitos Humanos, senadora Damares Alves do Republicanos do Distrito Federal, anunciou a criação de um grupo de trabalho com a temática da saúde indígena.
14: Inclusive, quero informar que as instituições presentes aqui serão convidadas para fazer parte do grupo de trabalho. E nós vamos trazer o Ministério Público para esse grupo de trabalho também, Defensoria Pública.
12: A audiência sobre a segurança dos agentes de saúde indígena é parte de um ciclo de debates sobre os direitos humanos e o desenvolvimento dos povos e comunidades tradicionais, promovido pela Comissão de Direitos Humanos do Senado.
2: Com edição de Paula Grova e trabalhos técnicos de Eliseu Caires, o Jornal do Senado fica por aqui. Acompanhe agora as notícias da Câmara dos Deputados. Boa noite.
1: Boa noite e até amanhã.
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16: Plenário pode incluir esteticistas no quadro de profissionais da saúde.
17: Deputados aprovam símbolo de identificação para pessoas com Alzheimer.
16: Câmara torna mais rígida a declaração de insanidade mental de criminosos.
18: Boa noite. Os deputados aprovaram um projeto que endurece o processo de declaração de insanidade mental de acusados por crimes. A repórter Paula Bittar traz mais informações sobre a proposta aprovada.
19: A Comissão de Constituição e Justiça da Câmara aprovou um projeto que busca tornar mais rígido o processo de declaração de insanidade mental de acusados por crimes. Acusados de crimes podem ser beneficiados com a isenção ou a redução da pena, caso sejam considerados inteiramente ou parcialmente incapazes de entender que o ato que cometeram era crime. No caso da isenção da pena, o juiz deve encaminhá-lo a tratamento médico obrigatório. De acordo com o projeto, o laudo pericial sobre a insanidade mental do acusado deverá ser feito por perito oficial, preferencialmente com especialização na área de psiquiatria ou psicologia forense. Além disso, o juiz poderá chamar mais de um perito em caso de dúvida sobre a especialização do convocado. Apesar de a lei hoje já exigir que o acusado seja submetido a exame médico legal, a avaliação quanto à sanidade mental pode ser realizada por médicos de qualquer especialidade. Segundo o texto aprovado, o perito deverá observar critérios técnicos, científicos e éticos na elaboração do laudo, sendo vedada qualquer forma de influência externa. Ainda de acordo com a proposta, caso o acusado apresente histórico de transtornos mentais, isso deverá ser considerado para a instauração do incidente de insanidade mental. E a defesa poderá apresentar um assistente técnico para acompanhar o exame. O autor do projeto, o deputado Coronel Assis, do PL de Mato Grosso, disse que o objetivo é atualizar a legislação brasileira.
20: Essa legislação é uma legislação muito antiga, da década de 40. Nós buscamos estabelecer esses critérios de forma muito objetiva para que ele possa ser avaliado com precisão, para que não possa ocorrer como aconteceu naquela ocorrência lá de São Paulo, onde o criminoso lá, o fisiculturista, deu 60 socos na cara daquela moça e depois, quando ele foi preso, estava sendo processado, ele alegou que ele ouvia vozes, que ele tinha problemas mentais, justamente com o intuito de fugir da justiça brasileira.
19: Coronel Assis se referiu ao caso do ex-atleta Igor Eduardo Cabral, que deu 61 socos na namorada dentro de um elevador em Natal. Ele alegou um surto claustrofóbico como causa para a agressão. A proposta, que busca tornar mais rígido o processo de declaração de insanidade mental de acusados por crimes, já pode seguir para análise do Senado, a menos que haja recurso para votação antes pelo plenário da Câmara. Da Rádio Câmara, de Brasília, Paula Bittar.
15: Economia.
16: A Câmara aprovou recentemente projeto que cria a Política Nacional de Minerais Críticos e Estratégicos. Autor da iniciativa, Zé Silva, do União de Minas Gerais, explica que a ideia é incentivar a industrialização desses minerais no Brasil, ampliar a produção de energia limpa e atrair investimentos para o setor.
21: Essa política é importante para interromper as mudanças climáticas, para garantir a produção de energias limpas e também, um ponto que é fundamental, combater a fome. Então, nessa política, nós criamos mecanismos para as pessoas virem investir no Brasil, numa mineração que preserve a vida, não seja um risco à vida, preserve o meio ambiente, não seja um risco ao meio ambiente e, ao mesmo tempo, traga riquezas. Por isso que é fundamental aprovar essa política nacional no Senado e para a sanção do presidente.
18: Zé Silva afirma que a proposta cria incentivos para empresas que processarem e industrializarem os minerais estratégicos em território nacional, agregando valor à produção brasileira. Ele ressalta que a medida fortalece o agronegócio, amplia a segurança jurídica e estimula novos investimentos.
15: Votação.
16: O plenário pode votar em breve projeto que inclui os esteticistas e cosmetólogos entre os profissionais da área da saúde. A ideia é tornar mais clara a lei que já regulamenta o setor. A reportagem é de Antônio Vital.
0: A Câmara dos Deputados pode votar projeto que enquadre as profissões de esteticista, cosmetólogo e técnico em estética como da área da saúde para todos os efeitos legais. Hoje, isso não está claro na lei que regulamenta essas profissões, aprovada em 2018. O projeto, assinado por 5 deputados de diversos partidos, tem como justificativa a existência de lacunas legais que têm provocado a suspensão de estabelecimentos e autuação de profissionais pela Agência Nacional de Vigilância Sanitária, a Anvisa. A proposta é resultado dos trabalhos de uma subcomissão da Comissão de Trabalho da Câmara. O texto também trata da formação desses profissionais, com exigência de estágio, tanto para os técnicos quanto para os esteticistas e cosmetólogos de nível superior. Esteticista é o profissional de nível superior encarregado de procedimentos práticos de cuidados corporais e faciais, como o peeling. Já o cosmetólogo, também de nível superior, é aquele que estuda a formulação e a química dos produtos de beleza, como cosméticos. E o técnico em estética é o profissional de nível médio que realiza tratamentos faciais, corporais e capilares não invasivos, como limpeza de pele, hidratação, drenagem linfática e depilação. De acordo com a proposta, a exigência de formação mínima vai valer até que o Ministério da Educação defina currículos específicos para essas profissões. Para prevenir autuações da Anvisa, o projeto estabelece que os técnicos em estética, bem como os esteticistas e cosmetólogos, poderão utilizar produtos, técnicas e equipamentos com registro no órgão. O texto também prevê punições para fiscais que interditarem estabelecimentos ou apreenderem equipamentos de maneira abusiva, o que pode acarretar pena de até 2 anos de detenção e multas. Estima-se que o setor movimente cerca de 50 bilhões de reais por ano no Brasil. De acordo com a deputada Soraya Santos, do PL do Rio de Janeiro, uma das autoras da proposta, o texto deixa mais claras as responsabilidades dessas profissões e o enquadramento na área de saúde previne abusos. Soraya também é autora da proposta que deu origem à regulamentação atual da profissão de esteticista, cosmetólogo e técnico em estética.
4: E óbvio que é como atividade da saúde. Você faz uma cirurgia, você tem que fazer um pós e você tem que saber como você vai se qualificar, como você vai ampliar. Infelizmente, nós começamos a ter problemas sérios onde a Anvisa, ela começou a fechar a clínica, impedir compra de insumo. É como se eu tivesse feito direito e não tivesse direito a comprar Código Civil, Código Processual.
0: O projeto que enquadra as profissões de esteticista, cosmetólogo e técnico em estética como da área de saúde ganhou um regime de urgência e pode ser votado diretamente no plenário da Câmara, sem passar pela análise das comissões permanentes da Casa. Da Rádio Câmara, de Brasília, Antônio Vital.
22: A quarta edição do concurso Eu e a Lei está com inscrições abertas. A Câmara dos Deputados convida crianças e adolescentes de 10 a 17 anos de idade a produzirem programas de rádio de 5 minutos de duração. Os trabalhos podem explorar a história do Parlamento Brasileiro, a importância do patrimônio histórico e cultural no país ou o impacto das leis.

0: equilíbrio entre o trabalho e a vida em família. A proposta reduz a jornada semanal de trabalho, sem reduzir os salários, e assegura 2 dias de descanso por semana. Isso significa mais tempo para cuidar da saúde, conviver com os filhos, estudar e descansar. Um trabalhador valorizado produz mais, adoece menos e vive melhor.
1: Para Sérgio Brito, a mudança demonstra a possibilidade de conciliar desenvolvimento econômico e valorização do trabalhador. O parlamentar espera que o Senado dê continuidade à proposta para que o avanço se consolide como política pública no país.
2: Saúde.
3: O projeto que institui um símbolo de identificação para pessoas com Alzheimer já pode seguir para o Senado. A repórter Maria Neves tem os detalhes da aprovação.
4: Aprovado na Comissão de Constituição e Justiça da Câmara, projeto da deputada Laura Carneiro, do PSD do Rio de Janeiro, que institui a fita roxa como símbolo para identificar pessoas com Alzheimer, pode seguir para análise do Senado. De acordo com a autora, o objetivo da medida é facilitar a identificação de pacientes em espaços públicos para evitar situações de conflito ou constrangimento. Laura Carneiro afirma que a identificação é importante em diferentes situações, como no caso do paciente se perder, por exemplo.
5: É muito importante que a gente tenha esse cordão da fita roxa para que as pessoas acometidas pelo Alzheimer possam ser localizadas. Eventualmente elas saem nas ruas e ninguém sabe que elas têm Alzheimer, muito menos que estão perdidas. Então essa fita pode evitar transtornos graves e ao mesmo tempo proteger essas pessoas que são acometidas pelo mal de Alzheimer.
4: A deputada explica também que entre os sintomas comportamentais da doença de Alzheimer estão alterações de julgamento, perda de filtros sociais e redução da capacidade de autocontrole. Devido a isso, muitas vezes o paciente pode proferir falas inadequadas ou agressões verbais e voluntárias. Como as outras pessoas não sabem sobre a doença, podem interpretar mal esses comportamentos e reagir também de forma agressiva, o que aumenta o sofrimento do paciente e dos cuidadores. O texto aprovado estabelece que o uso do cordão será facultativo e a utilização do símbolo não substitui a apresentação de laudos médicos quando a comprovação do diagnóstico for exigida por lei. Laura Carneiro afirma ainda que a iniciativa se inspira em outros modelos de identificação visual, como o cordão de girassol utilizado para sinalizar deficiências ocultas. Da Rádio Câmara de Brasília, Maria Neves.
2: Previdência.
1: Projeto de doutor Flávio, do PL do Rio de Janeiro, prevê a concessão automática do salário maternidade. Hoje, mães que acabaram de dar à luz precisam enfrentar filas e burocracia para acessar o benefício, um processo que, segundo o parlamentar, pode levar até 4 meses.
6: Todo mundo sabe que quando uma pessoa falece, a informação chega rápida ao INSS e o benefício é encerrado. Mas quando nasce uma criança, a mãe que acabou de dar à luz precisa enfrentar filas, documentos e burocracia para receber um direito que já é dela. Isso não é justo. Se o Estado consegue agir rápido para retirar um benefício, também precisa agir rápido para garantir um direito. E o que a gente quer é desburocratizar.
3: Pelo texto de Dr. Flávio, o pagamento seria liberado logo após o pedido de licença maternidade, sem a necessidade de apresentação imediata de documentos. A análise e a comprovação do nascimento ficariam a cargo do INSS em um momento posterior.
2: Justiça.
1: Nova lei regulamenta o chamado filtro de relevância em recursos especiais ao Superior Tribunal de Justiça. Somente no primeiro semestre deste ano, mais de 260 mil processos chegaram ao STJ, como informa o repórter Luiz Cláudio Canuto.
2: Processos com relevância social e ampla terão atenção especial em julgamentos do Superior Tribunal de Justiça. Nova lei regulamenta o chamado filtro de relevância em recursos especiais ao STJ. A lei exige que esse tipo de recurso deva demonstrar que o caso tem relevância jurídica, política, social ou econômica que ultrapasse o interesse individual das partes. O recurso especial é usado quando uma das partes de um processo pede ao STJ que examine se uma

0: decisão judicial aplicou corretamente uma lei federal. O texto muda o Código de Processo Civil e prevê que o relator do recurso no STJ suspenda por 6 meses, total ou parcialmente, todos os processos individuais ou coletivos pendentes sobre o assunto relevante. Se forem necessárias audiências públicas ou a participação de terceiros, a suspensão pode ser prorrogada uma única vez, também por 6 meses. Mas o interessado na análise do caso deve demonstrar no pedido ao STJ a relevância do recurso. Para que um recurso especial seja rejeitado por falta de relevância, será necessário o entendimento de pelo menos 2/3 dos ministros da Corte. O projeto que deu origem à lei foi aprovado pela Câmara dos Deputados e pelo Senado e depois sancionado pelo presidente da República sem vetos. Na Câmara, o relator de plenário foi o deputado Ranieri Paulino, do Republicanos da Paraíba. Ele afirma que o filtro de relevância permite um melhor fluxo aos processos no STJ.
1: Rui Barbosa deixou como ensinamento que justiça tardia não é justiça. Né? E é justamente isso, é buscar que os jurisdicionados tenham, além do acesso garantido, mas que tenha mais celeridade nos processos que ali tramitam. Então, compreendemos essa matéria vai ao encontro de uma demanda importante, mas, sobretudo, garantir um fluxo melhor para os jurisdicionados, para o povo brasileiro.
0: Apenas as decisões judiciais publicadas após 30 dias da publicação da lei vão ter exigência para que o recurso apresente relevância perante o STJ. O presidente da Câmara, Hugo Mota, participou da cerimônia de sanção da lei no Palácio do Planalto nesta terça-feira e ressaltou a importância das novas regras.
2: Com esta lei, o STJ deixa de ser empurrado para uma atuação semelhante à de uma terceira instância, como um mero órgão de revisão, e passa a dedicar suas energias ao cumprimento de sua missão constitucional. Depois de anos de impasse, o Congresso Nacional agiu com extraordinária celeridade. O novo projeto foi apresentado no Senado em 12 de junho, chegou à Câmara dos Deputados em 9 de julho e em apenas 5 dias já estava aprovado pelo plenário e encaminhado à sanção.
0: Segundo o presidente do STJ, ministro Herman Benjamin, o número de processos no tribunal chegou a 260 mil no primeiro semestre do ano. No ano passado foram 235 mil casos. O STJ analisa causas de direito federal que não são constitucionais. As causas relativas à Constituição são julgadas no STF, Supremo Tribunal Federal. Da Rádio Câmara de Brasília, Luiz Cláudio Canuto.
3: Segurança Pública.
4: Delegado Palumbo, do Podemos de São Paulo, defende a aprovação de projeto que proíbe condenados por crimes hediondos e equiparados de criar, administrar e utilizar redes sociais quando o crime tiver sido cometido por meio dessas plataformas ou estiver diretamente relacionado ao ambiente digital.
5: Ele explica que a medida busca impedir que plataformas sejam usadas para aplicar golpes e aliciar vítimas.
6: Nós sabemos que os criminosos hoje não estão só no semáforo de 38, pistola, fuzil, atirando nas pessoas. Estão também na internet, cooptando criminosos, fazendo golpes, aplicando golpes, principalmente em idosos, e principalmente pegando as nossas crianças, induzindo as nossas crianças e cometendo um crime gravíssimo, que é a pedofilia. Criminoso não tem que usar rede social, eles têm que ser banidos. E não é censura. Nós temos que dar liberdade para o cidadão de bem e não para criminoso.
4: Delegado Palumbo observa que a restrição só poderia ser aplicada após condenação definitiva durante o cumprimento da pena, com possibilidade de manutenção por até 20 anos. O parlamentar ressalta que o projeto também prevê sanções para quem descumprir a decisão judicial.
5: Kim Kataguiri, do Missão de São Paulo, defende proposta que endurece a punição contra pessoas que cometem crimes de forma reiterada. O texto cria a figura do reincidente crônico, aplicada a quem pratica 3 crimes dolosos em até 15 anos.
7: Hoje, a gente tem bandidos aí que têm 10, 15 passagens pela polícia e não ficam presos porque eles não são considerados reincidentes. Ele só é reincidente depois que ele é condenado e a condenação transita em julgado. Mas quando tem várias passagens pela polícia, ele não é considerado. Então, O crime em flagrante é um crime que você não precisa gerar muitas provas, que o processo não é complexo, porque o sujeito ele foi pego cometendo o crime. Não precisa de uma investigação complexa.
4: Kim Kataguiri acrescenta que a proposta busca impedir que autores habituais de crimes sejam tratados como réus primários. Ele ressalta que a matéria prevê regime inicial fechado, pena em patamar máximo e restrições a benefícios como transação penal e livramento condicional.
5: Felipe Beccari, do Podemos de São Paulo, defende projeto que torna hediondo o crime de maus-tratos aos animais quando a ação criminosa provocar a morte do animal. Ele avalia que a proposta representa uma resposta mais rigorosa do Estado a casos de extrema crueldade.
8: O crime hediondo, para quem não sabe, é um crime de maior repulsa, de maior ranço da sociedade, de maior gravidade, ou seja, o Estado ele tem que ter uma resposta mais firme, né, rápida, firme e contundente com relação a esse crime. Exemplo, o estupro, estupro de vulnerável, homicídio. Então a gente prevê que aquele que cometa maus-tratos contra os animais e ele faleça, ou seja, foi até o limite e provocou a morte desse animal, como por exemplo o cão-orelha e outros animais aí que repercutem em alguns casos, a pessoa se enquadre nesse rol.
4: Felipe Beccari explica que a pena permanece a mesma, mas o enquadramento como crime hediondo muda o regime de cumprimento. O condenado começa em regime fechado e enfrenta regras mais rígidas para a progressão da pena.
5: Termina agora o Jornal Câmara dos Deputados, produzido pela Rádio Câmara, com trabalhos técnicos de Wellington Teles e a apresentação de Luciana Vieira e Val Monteiro. Boa noite.
4: A Voz do Brasil volta amanhã. Uma boa noite para você.
3: 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Boa noite.

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0: Música boa atrás de música boa aqui na Saudade FM pra gente celebrar as músicas que marcaram época. Eu volto já já.
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Encerrando a nossa noite de terça-feira em grande estilo, com as melhores músicas e a sua companhia. Eu, Vanessa Nunes, estou de volta amanhã, às 7 da noite. Continue sintonizado em 96.5. Baixe o nosso aplicativo. Siga a gente nas redes sociais, @saudadefmdf. Um beijo para você, um ótimo início de quarta-feira e até amanhã. 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
1: A psicologia do trabalho é uma área multidisciplinar que busca compreender as relações entre trabalho e saúde mental. Essa área estuda, por exemplo, como a carga horária, condições físicas de trabalho e remuneração afetam a subjetividade dos trabalhadores. Também cabe à psicologia do trabalho atender o profissional que apresenta desgaste mental e adoecimento, propiciando uma avaliação e possível intervenção.
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8: Bom dia pra você, seja bem-vindo a mais uma manhã aqui na Saudade FM. Chegamos na quarta-feira, eu sou o Rodriguinho e te faço companhia até logo mais às 11 dessa manhã maravilhosa que começa com o Stevie Wonder.

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Obrigado pela sua audiência. O nosso WhatsApp é o 61985859650. Lionel Richie.

você ouviu o Rod Stewart aqui na Saudade FM nessa manhã de quarta-feira. Aproveite o seu dia. Logo mais às 7h25 tem Conexão Saudade por aqui. Música e informação no seu rádio. Kid Abelha.

Wilton Power na Saudade FM. Ótima manhã de quarta-feira. Obrigado pela sua audiência. 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Ice House.

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11: Saudade FM Brasília, 7:25. Bom dia pra você, ótima manhã de quarta-feira, aqui é o Rodriguinho, eu sigo te fazendo companhia até logo mais às 11 horas. Tá começando agora mais uma edição do Conexão Saudade, música e informação no seu rádio até às 9. Entre os destaques dessa manhã, você vai ouvir aqui no Conexão Saudade. Bate-boca entre Gilmar Mendes e André Mendonça marca a sessão do Supremo Tribunal Federal. El Niño avança e tem mais de 90% de chance de atingir intensidade muito forte entre a primavera e o início do verão. Serviços de manutenção e redes de esgoto alteram o trânsito em Águas Claras. Depoimento do ex-banqueiro Daniel Vorcaro à Polícia Federal, previsto para ontem, foi adiado para a semana que vem. São esses destaques, além de outras notícias também relevantes para você a partir de agora aqui na Saudade FM. Tá começando o Conexão Saudade, até às 9. Aproveite a nossa programação musical. Se você puder e quiser, fale com a gente pelo nosso WhatsApp, que é o 619-8585-9650. Essa

0: Tarde FM Brasília, Tony Braxton por aqui, ótima manhã de quarta-feira para você, 7:36 agora. E o bate-boca marcou a sessão do Supremo Tribunal Federal no dia de ontem. Os ministros Gilmar Mendes e André Mendonça trocaram acusações durante a discussão. Gilmar criticou a atuação de Mendonça e afirmou que o pedido à Polícia Federal para identificar mensagens do caso representaria uma evidente condução político-eleitoral. Aos gritos, Gilmar Mendes disse: "Isso não se faz, pessoas decentes não fazem isso." André Mendonça reagiu e pediu respeito ao colega. O ministro afirmou: "Não aponte o dedo para mim, ministro Gilmar. Não está falando com qualquer um. Respeite este tribunal." A sessão seguiu em meio ao clima de tensão. Esta quarta-feira será iniciada em Águas Claras uma série de ações programadas para as manutenções preventivas e corretivas e implantação de novas tubulações. As melhorias serão realizadas em duas etapas. Para a primeira fase, o trânsito será interrompido na Avenida das Araucárias, lote 4790, que é o condomínio Península, sentido norte-sul, a partir das 21 horas de hoje. A segunda etapa envolve a manutenção de um trecho de rede de esgoto que fica ao lado do Uniceub, lotes 1 e 2, na Avenida das Araucárias, sentido sul-norte. Esta segunda fase começa na próxima segunda-feira, dia 21, e deve durar cerca de 30 dias.
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0: Saudade FM Brasília Duel Propaganda. Aqui na Saudade FM 96,5. Faltam 2 minutos para as 8 horas. O corpo da brasileira Gabriela Elorriaga, de 26 anos, foi encontrado ontem em uma lagoa na região da ilha de Campalto, na Itália. Ela estava desaparecida há 4 dias após uma colisão entre 2 embarcações em Veneza. Gabriela estava em uma lancha com o marido, Sean Michele, quando a embarcação foi atingida por um táxi aquático. O casal havia saído para pescar. Sean foi resgatado com ferimentos graves, mas morreu ainda no domingo. Quem pretende usar o e-título para votar nas eleições de 2026 deve instalar e acessar o aplicativo até o sábado anterior à votação, ou seja, dia 3 de outubro. O primeiro turno está previsto para domingo, dia 4. O aplicativo está disponível para os sistemas iOS e Android. Segundo o Tribunal Regional Eleitoral aqui do DF, não basta apenas fazer o download. É necessário realizar o primeiro acesso e concluir a validação das informações no aplicativo. A medida é adotada pela Justiça Eleitoral para evitar a sobrecarga do aplicativo justamente nos dias de votação, quando o número de acessos aumenta significativamente. A versão digital do título eleitoral com fotografia pode ser utilizada como documento de identificação para votar. O eleitor deve apresentar o e-título diretamente na tela do celular ou tablet.
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2: Leonardo DiCaprio disponibilizou gratuitamente no YouTube o documentário brasileiro Yanuni, que acompanha Juma, liderança indígena na defesa da Amazônia e dos direitos do povo. O filme também mostra a atuação do marido dela, Hugo Loss, agente do Ibama em operações contra o garimpo ilegal. Yanuni foi exibido em 35 festivais de 12 países. Já conquistou 21 prêmios e agora pode

0: ser assistido de graça no canal oficial do ator.
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0: 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É muita música o tempo todo. Elton John. 8:15 em Brasília. Por aqui, Conexão Saudade. Até logo mais às 9. 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Uma reportagem do jornal britânico Financial Times afirma que a crise no Supremo Tribunal Federal pode ter impacto decisivo na eleição presidencial. Segundo o jornal, o confronto entre os ministros Alexandre de Moraes e André Mendonça está lançando uma sombra sobre a disputa entre Lula e Flávio Bolsonaro. A avaliação do jornal é de que a crise na corte pode ganhar peso no cenário eleitoral brasileiro. A Polícia Federal atribuiu a Augusto Lima, ex-sócio do Banco Master, a criação de carteiras de crédito consideradas fraudulentas e vendidas ao BRB. Segundo a Polícia Federal, o Banco Público comprou 12 bilhões e 200 milhões de reais em carteiras de crédito consideradas falsas. Uma auditoria estima um prejuízo de pelo menos 5 bilhões de reais ao BRB. A Polícia Federal também identificou pagamentos milionários do Master, a empresa controlada por Augusto Lima.
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0: Ilha e o Caetano Veloso, sozinho, 8h26. Conexão Saudade até logo mais às 9. 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O ex-ministro venezuelano da indústria, Alex Saab, se declarou culpado por lavagem de dinheiro nos Estados Unidos. Aliado próximo de Nicolás Maduro, ele aceitou entregar 195 milhões de dólares e colaborar com investigações sobre a corrupção na Venezuela. Segundo os procuradores, Saab participou de uma rede de subornos para conseguir contratos públicos. Ele foi extraditado para os Estados Unidos em maio. As agências do trabalhador do Distrito Federal estão com 1.179 vagas abertas hoje. Entre as opções, o maior salário é oferecido para marceneiro. São 8 vagas com remuneração de R$5.000, além de benefícios. Já o cargo com maior número de oportunidades é o de auxiliar de produção, com 181 vagas e salários que chegam a R$1.700, além de benefícios. Para participar dos processos seletivos, basta cadastrar o currículo no aplicativo da Carteira de Trabalho Digital ou então ir a uma das 16 agências do trabalhador das 8 às 17 horas, de segunda a sexta-feira.
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Brasília, John Secada, 8:39. O El Niño continua se fortalecendo e tem mais de 90% de chance de atingir a intensidade muito forte entre a primavera e o início do verão. Segundo a Administração Oceânica e Atmosférica dos Estados Unidos, o fenômeno deve continuar atuando pelo menos até o primeiro semestre de 2027. O aquecimento das águas do Pacífico está mais intenso próximo à América do Sul, com temperaturas de até 3,7 graus acima da média. Os dados indicam que o aquecimento deve continuar nos próximos meses. Os metroviários do Distrito Federal decidiram encerrar o indicativo de greve por tempo indeterminado, aprovado no início de setembro. A decisão foi tomada em uma assembleia realizada ontem à noite, após representantes do Sindmetrô DF e do Metrô DF firmarem um termo aditivo ao acordo coletivo de trabalho durante uma audiência no TRT-10. Embora o entendimento não tenha contemplado todas as reivindicações da categoria, o sindicato informou que pontos considerados prioritários foram incluindo não tenha contemplado todas as reivindicações da categoria, o sindicato informou que pontos considerados prioritários foram inclu...

0: Você está ouvindo agora Saudade FM Brasília, Marisa Monte, a sua. Obrigado pela sua companhia e audiência, Conexão Saudade por aqui. O depoimento do ex-banqueiro Daniel Vorcaro à Polícia Federal previsto para ontem foi adiado para a semana que vem. A defesa pediu mais tempo para analisar o material da investigação e afirmou não ter certeza de que teve acesso a todo o processo. A oitiva faz parte da apuração sobre supostas irregularidades em operações entre o Banco Master e o BRB. O caso está sob análise do Supremo Tribunal Federal. Dentre os 72 ganhadores da Loto Fácil da Independência, 3 apostadores são de Brasília. Ao acertarem os 15 números do sorteio realizado na noite de ontem, cada um dos ganhadores aqui de Brasília garantiu uma bolada de 4.400.000 reais. 2 dos 3 jogos foram feitos na Ceilândia, enquanto o outro foi feito no Lago Sul. Outras 167 apostas ficaram no quase ao acertar 14 dos 15 números sorteados. Nesses casos, as premiações variaram entre 2.700 e 124.000 reais. Com essa informação, finalizamos essa primeira edição no Conexão Saudade, que volta hoje ainda em sua segunda edição, a partir das 17h, com a apresentação do Lelo. Eu sigo por aqui te fazendo companhia na rádio que te faz acordar.
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2: O Japão saiu na frente no que diz respeito ao tratamento do lixo. Os japoneses constroem usinas de tratamento altamente tecnológicas. O lixo orgânico tem destino separado do lixo reciclado. Todo o lixo orgânico recolhido nas cidades é transformado em energia em modernas usinas de tratamento. Não há contato humano com o lixo incinerado. E durante a incineração, o gás liberado é usado para acionar turbinas que geram energia. A parte do gás que vai para a atmosfera passa por filtros instalados nas usinas.
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Faltam 11 minutos para as 10 horas. Do álbum Nove Luas, composição de Herbert Viana, La Bella Luna. Essa é do ano de 1996. Paralamas do Sucesso. Bom dia.

0: Saudade FM, eu amo essa rádio. Sam Smith, a Mary J. Blige, Stay With Me. Obrigado pela sua companhia, pela audiência nessa manhã de quarta-feira. Você pode falar com a gente pelo nosso WhatsApp, é 61985859650. Aproveite para pedir a sua música preferida por aqui, aquela que você mais gosta de ouvir em nossa programação. Ou então, se tiver uma dica, tá faltando alguma música, alguma que você curte que a gente não tocou ainda, manda também pelo WhatsApp, é 61985859650.
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2: O Conselho Administrativo de Defesa Econômica aprovou a compra da nova AVB, controladora da Avibraz, pela Globe Investimentos, dos irmãos Joesley e Wesley Batista. A operação foi aprovada sem restrições e os valores da transação estão sob sigilo. Segundo o órgão, não há sobreposição entre as atividades das empresas nem integração vertical. A Avibraz

0: Petrobras atua nos setores de defesa e espacial, com produção de mísseis, foguetes e sistemas de artilharia. A empresa está em recuperação judicial desde 2022 e passou cerca de 3 anos com as atividades paralisadas.
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Aqui, quem ouve, lembra. 10h39. Javan Lilás.

0: Cidade FM Brasília e a Ana Carolina Louca Tempestade. Essa é minha última. Eu volto amanhã a partir das 6. Ana Martins já está por aqui e apresenta a partir de agora Clássicos da Saudade. É isso aí. Até logo mais ao meio-dia. Clássicos da Saudade por aqui com a Aninha. A gente se encontra amanhã. Fique bem, aproveite a sua quarta-feira. Valeu.
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0: Donald Trump prometeu dar $5 mil a cada cidadão americano se os republicanos conquistarem a Câmara e o Senado. O valor equivale a cerca de R$25 mil. A promessa foi feita durante a Convenção Nacional Republicana em Dallas, no Texas. Trump não detalhou como o benefício seria pago. Os moradores do Distrito Federal devem ficar atentos e com os guarda-chuvas por perto nesta terça-feira. Segundo o IMET, há possibilidade de chuvas e trovoadas isoladas ao longo do dia, que terão a mínima de 20 com máxima de 33 graus, com umidade variando entre 70 e 20%.
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Boa quarta-feira para você nos 96.5 da Saudade FM, a melhor de Brasília. Eu sou a Ana Martins, chegando para te fazer companhia e já trazendo a edição do Clássicos da Saudade. Você sabe, quem ouve lembra, e a gente reúne as especiais da programação para você curtir tudo que gosta. Já tem Diana Ross com Lionel Richie.

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1: Marina Lima, francesa, sucesso que marcou os anos 90. Relembramos juntos na saudade, agora com outro super hit, é o Dire Straits no clássicos Sultans of Swing.

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9: Para você, uma ótima tarde hoje, 16 de setembro. Você tá na Saudade FM, a melhor de Brasília. Lady Gaga, Close to You.

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2: Uma reportagem do jornal britânico Financial Times afirma que a crise no Supremo Tribunal Federal pode ter impacto decisivo na eleição presidencial. Segundo o jornal, o confronto entre os ministros Alexandre de Moraes e André Mendonça está lançando uma sombra sobre a disputa entre Lula e Flávio Bolsonaro. A avaliação do jornal é de que a crise na corte possa ganhar peso no cenário eleitoral brasileiro. Os metroviários do Distrito Federal decidiram encerrar o indicativo de greve por tempo indeterminado que havia sido aprovado no início de setembro. A decisão foi tomada em uma assembleia realizada ontem à noite após representantes do Sindmetrô DF e do Metrô DF firmarem um termo aditivo ao acordo coletivo de trabalho. O sindicato informou que os pontos considerados prioritários foram incluídos no acordo. Entre eles estão a realização de um novo concurso público para o metrô.
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Você tá na saudade, FM Gilberto Gil. Não chore mais. Pra você, uma ótima tarde de quarta-feira. Tá chegando o Stevie Wonder.

Saudade FM 96.5 Shalamar, The Second Time Around. Agora tem Beatles, o quarteto de Liverpool, com uma clássica, And I Love Her.

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2: A orientação vocacional é uma modalidade da psicologia que pretende, em atendimentos breves e focalizados, auxiliar no processo de escolha de uma profissão. É comum imaginar que essa ajuda é voltada apenas aos adolescentes que se preparam para o vestibular, mas com as constantes transformações do mercado de trabalho, cada vez mais adultos procuram a orientação vocacional na hora de se realocar ou de dar uma guinada na vida profissional.
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ótima tarde de quarta-feira para você que curte a partir de agora mais uma edição do Clássicos da Saudade. Vamos passar por aqui Cazuza, Aerosmith, Ed Sheeran. A gente começa com Rockwell.

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1: 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O TSE rejeitou por unanimidade a candidatura de Pablo Marçal à presidência. Os ministros consideraram problemas na convenção do PRTB e a suspensão dos direitos políticos de Marçal até 2032. Ele havia conseguido uma liminar na Justiça Eleitoral de São Paulo para se lançar candidato. Com a decisão do TSE, Marçal fica fora da disputa presidencial. Quem pretende usar o e-título para votar nas eleições de 2026 deve instalar e acessar o aplicativo até o sábado anterior à votação, ou seja, dia 3 de outubro. Segundo o Tribunal Regional Eleitoral do DF, não basta apenas fazer o download. É necessário realizar o primeiro acesso e concluir a validação das informações no aplicativo. A versão digital do título eleitoral com fotografia pode ser utilizada como documento de identificação para votar. O eleitor deve apresentar o e-título diretamente na tela do celular ou tablet.
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2: O hemograma completo é um exame muito importante e deve ser realizado de forma rotineira. Realizado com coleta de sangue, o exame avalia a saúde de maneira geral, podendo identificar problemas como infecções, doenças autoimunes e anemia. O exame mede as quantidades de glóbulos vermelhos, brancos e plaquetas.
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foi o Djavan em um dia, trilha sonora especial na melhor de Brasília. Aqui nos 96.5 tem um clássico do Scorpions.

0: Só na saudade você ouve uma hora direto de música, sem nenhum intervalo. Eu sou a Ana Martins, vem aí o Conexão Saudade com muita notícia para você fechar o dia sempre bem informado e informada. Eu volto amanhã a partir das 11 da manhã. 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
2: Na grande maioria dos países, a utilidade do lixo só é pensada em duas categorias, reciclável ou não. No Japão, o lixo é praticamente todo aproveitado. 100% do lixo orgânico é incinerado. A parte que se transforma em gás gera energia através do acionamento de turbinas. E a parte sólida é utilizada para muitas finalidades, como, por exemplo, asfalto de vias públicas. Já o lixo reciclado é cuidadosamente separado e apenas 4% não tem nova utilidade. 96% é vendido para centros de reciclagem.
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0: 6 minutos, virou o relógio, 5:07 agora. Boa tarde para você, seguimos por aqui com a segunda edição do Conexão Saudade. Muito prazer, eu sou o Lelo, fico contigo até as 7 da noite, trazendo música e informação. Temperatura daqui a pouquinho deve cair, agora à noite chegar aos 26 graus, segundo a Clima Tempo. Confira os destaques desta quarta-feira. Copom define hoje a nova taxa Selic. Fed dos Estados Unidos eleva a taxa de juros pela primeira vez em mais de 3 anos. Chuva pode voltar a Brasília nesta quarta-feira. Prazo para dirigir com o CNH vencida é prorrogado. Tudo isso e muito mais para você. Muita música nesse fim de tarde aqui na Saudade FM.
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0: Para começar bem, tem Cardigans.

Aqui você confere a trilha sonora da sua vida, Lionel Rich, Do It To Me. Boa tarde, 5:20. 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O Copom, Comitê de Política Monetária do Banco Central, define hoje a nova taxa Selic. Os juros básicos estão atualmente em 14% ao ano, após 4 cortes consecutivos de 0,25 ponto percentual. A expectativa da maioria dos economistas é de um novo corte de 0,25 pontos, que levaria a taxa para 3,75%. A decisão será anunciada pelo Banco Central após a reunião. O IPCA registrou deflação de 0,32% em agosto, a maior queda para o mês desde 2022. A energia elétrica foi a principal responsável pelo resultado, com queda de 7,63%. Os alimentos também ficaram mais baratos. Em 12 meses, a inflação está em 4,22%, abaixo do teto da meta. 5:21, você está na Saudade FM. 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

Uma hora direto só de música pra você aqui na Saudade FM, 5 horas e 25 minutos. Seguimos com Supertramp, Take the Long Way Home.

0: dia você confere o melhor da música nacional e da música internacional, sua programação do Conexão Saudade, segunda edição. 5:33. O Fed, Banco Central dos Estados Unidos, elevou a taxa básica de juros em 0,25 ponto percentual para a faixa entre 3,75 e 4% ao ano. Foi a primeira alta desde 2023. A decisão foi unânime e, segundo o Fed, a inflação continua elevada. As novas projeções também indicam a possibilidade de outro aumento dos juros ainda neste ano. O Brasil apresenta a maior delegação brasileira da história da WorldSkills e embarca para Xangai, na China. A WorldSkills é a maior competição internacional de educação profissional que reúne jovens de diversos países em provas práticas de diferentes áreas. O Brasil terá 71 competidores preparados pelo Senai e pelo Senac. A edição de Xangai será realizada entre os dias 22 e 27 de setembro, com mais de 1.400 participantes de 70 países.
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0: E atenção, motorista, a volta para casa começa a ficar mais pesada no Distrito Federal. Na EPTG, o trânsito é complicado até o viaduto Israel Pinheiro, exigindo paciência de quem segue em direção ao Guará. No CIA, tem acidente de carro no trecho 2, com reflexos no fluxo da região. Na EPIASUL, o movimento já começa a ficar mais lento a partir do viaduto da EPTG, seguindo com maior intensidade até a altura do Parque Sul. Mais adiante, na altura da Candangolândia, o trânsito também segue intenso até a entrada do núcleo Bandeirante. E atenção para quem segue pela EPIASUL em direção ao Parkway e Gama. O fluxo está lento e com grande quantidade de veículos. No Eixão Sul, um acidente no final do trecho também deixa a volta para casa mais lenta, com trânsito rodando em torno de 25 km por hora. Uma boa tarde para você, 5 horas e 35 minutos. 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

Aqui você confere a trilha sonora da sua vida, América Aventura Highway. Boa tarde pra você, 5h45 em Brasília. Você está na Saudade FM e até às 7 da noite você fica com a gente aqui durante o Conexão Saudade, a segunda edição. O CONTRAN prorrogou a validade de CNHs e autorizações para conduzir ciclomotores com vencimento entre 5 de junho e 8 de dezembro de 2026. Os documentos poderão ser usados até 9 de dezembro, sem que o motorista precise solicitar a prorrogação ou emitir uma nova carteira. Após esse prazo, os condutores terão mais 30 dias para renovar a habilitação. A medida não se aplica a quem está com o direito de dirigir suspenso ou cassado. E ontem, pela Copa Sul-Americana, o Vasco encarou o Santa Fé da Colômbia. O São Paulo teve pela frente o Boca Juniors da Argentina. O Vasco venceu por 2-0 Santa Fé e São Paulo empatou por 1-1 com o Boca Juniors. Pela Libertadores, o Fluminense enfrentou o Platense. O Fluminense perdeu pro Platense por 2-1. Hoje, pela Libertadores, tem LDU e Palmeiras e também Corinthians e Estudantes. E pela Sul-Americana, Atlético Mineiro e Santos. 5h46, você está na Saudade FM 96,5, Brasília. Seguimos com o encontro de Fábio Júnior e Bonnie Tyler.

Vambora direto, muita música pra você. Participe também pelo nosso WhatsApp 61985859650. Boa tarde, faltando 10 para as 6. 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

0: Um dos maiores astros da música internacional, Michael Jackson, Music and Me. Uma boa tarde, 5h57. Medicamentos usados há anos por pessoas idosas podem precisar de revisão. Novas evidências mostram que, em alguns casos, os riscos podem superar os benefícios. Entre os exemplos estão o diazepam, além do zolpidem, usados contra ansiedade e insônia. Esses medicamentos podem aumentar o risco de quedas, fraturas e alterações cognitivas em idosos. O uso prolongado também pode levar à dependência. A necessidade do medicamento deve ser reavaliada periodicamente por profissionais de saúde, considerando a idade, o diagnóstico, outros remédios em uso e também os riscos e benefícios. A previsão do tempo indica possibilidade de chuva no Distrito Federal entre o fim da tarde e o início da noite desta quarta-feira. Segundo o IMET, podem ocorrer pancadas de chuva e trovoadas isoladas em Brasília. A mudança no tempo está associada ao aumento da umidade e da instabilidade na região. As chuvas devem ser pontuais e também de curta duração.
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2: O diretor Zack Snyder divulgou o primeiro teaser do filme The Last Photograph, que ainda não tem data de estreia definida. A prévia, com menos de um minuto, antecipa a atmosfera violenta da produção. O longa é estrelado por Stuart Martin e acompanha Ethan, que viaja às montanhas da América do Sul em busca dos sobrinhos e acaba obrigado a confrontar o próprio passado. Snyder também prometeu divulgar um trailer completo em breve, mas ainda não revelou a data.
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3: Muito boa noite, 6:02 aqui na Saudade FM. Quem ouve lembra, Stevie Wonder, I just call it to say I love you.

Mr. Big, o clássico do Cat Stevens, Wild World, você conferiu aqui na Saudade FM. 6 horas e 15 minutos, boa noite. As Forças Integradas de Combate ao Crime Organizado realizaram ontem uma operação contra organizações criminosas em 19 estados. Ao todo, 137 pessoas foram presas e 173 mandados de busca e apreensão foram cumpridos. A ação mira suspeitos de tráfico de drogas e armas, lavagem de dinheiro e outros crimes. As decisões judiciais determinaram bloqueios e sequestros de bens que somam mais de 508 milhões de reais. A Polícia Federal apreendeu cerca de 990 mil reais em dinheiro vivo durante a Operação Dinastia do Lago, realizada nesta quarta-feira no Amazonas. Um dos alvos é o deputado federal Adail Filho, do MDB. O pai dele, Adail Pinheiro, do Republicanos, prefeito de Coari, também é investigado. Segundo a Polícia Federal, a operação apura suspeitas de fraudes em licitações, desvio de recursos públicos, corrupção e lavagem de dinheiro. Foram cumpridos 29 mandados de busca e apreensão. Boa noite, 6h16 agora, Saudade FM. Siga a gente no Instagram, @SaudadeFMDF. James Blunt.

0: Aqui você confere o melhor da música nacional e da música internacional. Uma boa noite, 6 horas 29 minutos, Saudade FM Brasília, 96,5. Um helicóptero usado pelas emissoras NBC e Telemundo caiu ontem em Los Angeles, nos Estados Unidos. Pelo menos 3 pessoas morreram. 2 vítimas estavam na aeronave e trabalhavam na cobertura jornalística local. Uma terceira pessoa morreu no solo e outras 2 ficaram feridas. Ninguém acertou as 6 dezenas do concurso 3058 da Mega Sena, sorteado nesta terça-feira. Os números foram 14, 23, 53, 56, 57 e 60. Com isso, o prêmio, que era de 95 milhões de reais, acumulou e subiu para 102 milhões de reais no próximo sorteio.
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0: E atenção, motorista, volta para casa, segue com movimento intenso e pontos de retenção em várias regiões do Distrito Federal. Na W3 Sul, o trânsito começa a perder velocidade a partir da 308 Sul, com fluxo moderado e trechos de retenção. Na EP, a situação complicada nos 2 sentidos. Para quem sobe em direção ao Cruzeiro, o movimento é intenso. No sentido contrário, quem desce em direção ao Sul também encontra lentidão. Na estrutural, o trânsito está moderado, com velocidade média na casa dos 29 km por hora. E o fluxo segue até a cidade estrutural. Na BR-080, obras e um acidente deixam o tráfego mais complicado, exigindo atenção de quem passa pelo trecho. BR-020 tem acidente na altura da Caesb e o trânsito segue lento para quem segue em direção a Sobradinho. Beatles, na Saudade, 6h31.

sempre bom ouvir Beatles. 6h35, boa noite aqui na Saudade FM, a rádio que te faz recordar. B.G. Thomas, Rock and Roll Lullaby.

Desse Rock in Rio de 2026, Elton John, você ouviu Nikita aqui na Saudade FM, 6:44. Boa noite. O Copom, Comitê de Política Monetária do Banco Central, reduziu a taxa Selic de 14% para 13,75% ao ano. O corte foi de 0,25 ponto percentual. Esta é a segunda redução consecutiva dos juros básicos da economia brasileira. A Selic é o principal instrumento do Banco Central para controlar a inflação e influencia as taxas de juros de empréstimos, financiamentos e investimentos. A decisão foi anunciada nesta quarta-feira. A ONU divulgou um ranking de riscos globais para 2026, baseado em entrevistas com mais de 1.300 pessoas em 155 países. O risco de uma guerra em larga escala aparece como um dos mais proeminentes e cada vez mais iminentes. 36% dos entrevistados esperam que isso ocorra nos próximos 12 meses. O levantamento também aponta as mudanças climáticas como o risco mais importante entre os 28 analisados. A ONU destaca a cooperação internacional como resposta para mitigar esses riscos. Saudade FM 6:46. Uma boa noite. O melhor da música nacional você confere aqui. Ana Vitória.

0: Segunda edição, Lilo Thomas, Just My Imagination, um clássico de 1983. Boa noite, 6h58. O Grêmio Latino anunciou os indicados à 27ª edição da premiação. Entre os brasileiros, Anitta concorre a álbum do ano com o projeto Equilibrium. Lulu Gilberto disputa a gravação do ano com O Amor Nos Encontrou. Isana concorre à canção do ano com Nilo. Na categoria Artista Revelação, o Brasil tem Lulu Gilberto, Dora Sanches e Zeca Veloso. Luísa Sonza, Djavan e Amandu Costa e outros brasileiros também aparecem em diferentes categorias. A cerimônia será realizada em 19 de novembro em Las Vegas, nos Estados Unidos. O filme Feito Pipa, de Alan Deberton, foi escolhido pela Academia Brasileira de Cinema para representar o Brasil na disputa por uma vaga no Oscar 2027, na categoria de Melhor Filme Internacional. O longa acompanha Gugu, um garoto de quase 12 anos que vive no sertão do Ceará com a avó e enfrenta a possibilidade de se mudar para morar com o pai. A produção venceu prêmios nos festivais de Berlim e Gramado e tem Yuri Gomes, Teca Pereira e Lázaro Ramos no elenco. A estreia nos cinemas brasileiros está marcada para dia 5 de novembro. E a gente encerra a segunda edição do Conexão Saudade desta quarta-feira, dia 16 de setembro de 2026. Muito obrigado pela audiência e por ficar sempre com a gente. Eu, Lelo, fico por aqui e volto amanhã, às 5 da tarde. Lembrando você que a primeira edição acontece amanhã com Rodriguinho, às 7 horas. Baixe o nosso aplicativo Saudade FM e siga a gente no Instagram, @saudadefmdf. Daqui a pouquinho, você fica na companhia de Vanessa Nunes em mais uma noite com muita saudade. Um abraço e até amanhã.
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2: A atividade econômica brasileira recuou 0,2% em julho, segundo o Banco Central. Foi o segundo resultado negativo consecutivo, após queda de 0,6% em junho. O desempenho foi influenciado principalmente pela agropecuária, que caiu 1,2%. A indústria recuou 0,4%, enquanto os serviços ficaram estáveis. Na comparação com julho do ano passado, o indicador cresceu 1,1%. No acumulado de 2026, a alta é de 1,5%.
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ótima noite pra você. Hoje é quarta-feira, 16 de setembro. Você tá na Saudade FM. Seja muito bem-vindo, bem-vinda. Eu sou a Vanessa Nunes, te acompanho a partir de agora até meia-noite. E a gente vai curtir nessa hora Savage Garden, Maroon 5, Phil Collins, Christopher Cross. Pra começar muito bem, vamos de Queen e essa homenagem ao rádio. A gente ama Radio Gaga. Uma ótima noite pra você. Hoje é quarta-feira, 16 de setembro. Você tá na Saudade FM. Seja muito bem-vindo, bem-vinda. Eu sou a Vanessa Nunes, te acompanho a partir de agora até meia-noite. E a gente vai curtir nessa hora Savage Garden, Maroon 5, Phil Collins, Christopher Cross. Pra começar muito bem, vamos de Queen e essa homenagem ao rádio. A gente ama Radio Gaga.

Ela é a Cyndi Lauper, você curtiu também o som do Seu, que vem em novembro ao Brasil. Hit passou por aqui, agora o nosso Djavan com Linha do Equador.

0: Noite gostosa, com muita música boa aqui em 96.5. Aproveita para baixar nosso aplicativo e levar a saudade por onde você for. Volto já já.
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0: A HBO confirmou a renovação de It, Bem-vindos a Derry, para a segunda temporada, cerca de 8 meses após o fim da primeira. A série também ganhou um teaser que revela a nova linha temporal da história. A própria temporada vai ser ambientada em 1935, durante a Grande Depressão, e vai ter como ponto de partida o massacre da Gangue Bradley, grupo de assaltantes que chega a Derry e se depara com um horror inimaginável.
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0: Muito obrigada pela sua sintonia. Uma ótima noite de quarta-feira. Agora tem a Voz do Brasil. Eu, Vanessa Nunes, volto às 10 pra gente continuar curtindo a nossa trilha sonora. Te espero.
1: 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As notícias do governo federal que movimentaram o país no dia de hoje.
2: Olá, boa noite.
3: Boa noite para você que nos acompanha em todo o país.
2: Quinta-feira, 6 de agosto de 2026.
3: Vamos aos destaques do dia.
2: Atualização do Estatuto da Criança e do Adolescente.
3: Lei estabelece medidas de enfrentamento e repressão ao crime de violência sexual na internet e uso de inteligência artificial.
2: E abusadores ficam obrigados a ressarcir o tratamento psicológico e psicossocial da vítima. Gabriela Noronha.
4: Entre as mudanças está a ampliação da pena para quem adquire, possui ou armazena material contendo violência sexual contra crianças ou adolescentes.
3: Você vai ouvir também saúde.
2: Prorrogado prazo para ampliação de recursos do FGTS em instituições hospitalares filantrópicas que atuam no SUS. Márcia Fernandes.
5: Com a prorrogação, mais de 2 bilhões de reais de recursos em crédito ficarão disponíveis para essas instituições.
3: E vamos conhecer hoje como funciona o Banco Genético da Embrapa.
2: Ele funciona como um cofre de segurança de espécies da biodiversidade brasileira. Pablo Mundim.
6: Hoje, o Banco Genético da Embrapa conserva cerca de 156 mil amostras de mais de 1.200 espécies vegetais.
3: Hoje, na apresentação da Voz do Brasil, eu, Mariana Jungmann e Luciano Seixas.
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3: Sancionada a lei que prevê medidas de repressão à violência sexual contra crianças e adolescentes na internet e com o uso de inteligência artificial.
2: A norma também estabelece ações para proteger as vítimas.